0: Que tal, Jara?
1: Cara, que minha mulher chegou com o cocô no hospital.
0: É.
1: Calpeta. Original, pessoal, ali você fica com o chato ali. Pena que o Murilo vai escutar.
0: Calpeta, Murilo.
1: Ai, o Ampona,
0: né?
1: Ai. Tá crescendo,
0: e diz assim, amém. Ah, velho. Pô.